que este encontro também vai emanando, tornando a força se reunir a bolhas e mexerito, na derribada, com toda a barragem, enche-me-se na opadire.